0: Simone Luigi!
1: Yarmanu!
0: Samanu!
1: Ciao gente, obrigado!
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